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3: O julgamento de Jesus é surreal. Os principais religiosos procuram por falsas testemunhas que possam acusá-lo de algo grave o suficiente para condená-lo à morte. As únicas que trazem uma acusação consistente nada mais fazem do que distorcer o que ele mesmo havia dito. Destruam esse templo e eu o levantarei em 3 dias. Seus acusadores não percebiam que Jesus tinha se referido ao seu corpo, o templo de Deus, que morreria e ressuscitaria 3 dias depois. Não é algo incomum as pessoas distorcerem as palavras de Jesus para encaixá-las em seus próprios pensamentos, ou então por não entenderem o seu sentido. Em 1 Coríntios capítulo 2, o apóstolo Paulo explica que é impossível entender a palavra de Deus se não for pelo Espírito de Deus. O profeta Isaías havia predito que o Messias se comportaria como uma ovelha muda diante de seus tosqueadores, e assim que ele permanece até o sumo sacerdote colocá-lo sob juramento, como é feito nos tribunais de hoje. Exijo que você jure pelo Deus vivo. Se você é o Cristo, o Filho de Deus, diga-nos. Aí sim, Jesus responde, tu mesmo o disseste. E vai além. Digo a todos vós que chegará o dia em que vereis o Filho do Homem assentado à direita do Todo-Poderoso e vindo sobre as nuvens do céu. O sumo sacerdote, conhecedor das escrituras que era, não podia deixar de se lembrar do que havia sido dito pelo profeta Daniel. Eu estava olhando nas minhas visões de noite, e eis que vinha nas nuvens do céu, um como o Filho do Homem. E dirigiu-se ao ancião de dias, e o fizeram chegar até ele, e foi-lhe dado o domínio, e a honra, e o reino, para que todos os povos, nações e línguas o servissem. O seu domínio é um domínio eterno e que não passará. E o seu reino, um reino tal que não será destruído. Indignado, o sumo sacerdote anuncia que as palavras de Jesus o condenavam por blasfêmia. Ele devia ser morto. Então os demais membros do conselho passam a cuspir no rosto de Jesus e a espancar aquele homem de mãos atadas, que não era ninguém menos do que o Senhor do Universo, o Criador da saliva daqueles que cuspiam e dos punhos daqueles que acertavam a sua face. A expressão Filho de Deus geralmente não é compreendida nos dias de hoje, quando a frase Eu também sou Filho de Deus pode ser ouvida na boca de qualquer cidadão. Mas nenhum israelita no Antigo Testamento ousaria dizer tal coisa. Eles sabiam que eram criaturas de Deus, não filhos. Lendo o Evangelho de João, você aprende que os judeus consideravam a expressão Filho de Deus equivalente a alguém dizer ser igual a Deus. Portanto, temos aqui Jesus sob juramento, afirmando ser igual a Deus e conectando sua pessoa ao Messias esperado por Israel. Aqueles judeus não podiam ficar indiferentes a isso. Ou eles aceitavam estar diante de Deus na forma humana, ou cuspiam em seu rosto. E você, de que lado vai ficar? Nos próximos 3 minutos, Pedro escolhe de que lado quer ficar.
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4: 21h11.
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momento de meditação. Eis aqui, tenho começado a dar-te. Começa, pois, a possuir. Deuteronômio 2:31.

parte. Isto é, quando começamos a obedecer, Deus começa a abençoá-los. Grandes promessas foram feitas a Abraão, mas nenhuma delas poderia ter sido alcançada se ele ficasse esperando na Caldeia. Ele teve de deixar lar, amigos, o país e sair por veredas. Deus estava esperando para purificá-los. E no momento em que sua fé entrou em ação, a bênção veio.

0: Amamos a tua glória, Deus.
1: Pedimos-te, ó Pai, que cada ouvinte seja renovado, animado. Tu sabes quantas coisas no dia a dia tentam nos sugar, atrofiar a nossa caminhada, fazer com que a gente pare, Senhor. Gelos, alguns tormentos mesmo que têm se abatido sobre muitas pessoas. Tem gente pedindo socorro, pedindo ajuda. Eu sei que tem gente que agora levanta as mãos, dobra os joelhos, clama, Senhor, faz desse momento de oração um momento de muitas e poderosas respostas, que a vida melhor que o Senhor oferece, propõe. É assim, Senhor.

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4: Os discípulos chegam à praia ainda surpresos com o resultado de terem jogado a rede seguindo as instruções de Jesus. Ali encontram Jesus, uma fogueira, peixes sobre as brasas e pão. Será que você é daqueles que acreditam que seu sustento é fruto do seu trabalho e não da providência divina? Se você tivesse nascido na Somália, quais seriam as chances de ter o emprego que você tem hoje? Deus faz raiar o seu sol sobre os maus e bons e derrama chuva sobre justos e injustos, mesmo que eles não saibam disso. Porém, aquele que creu em Jesus como seu Salvador, que teve todos os seus pecados perdoados e foi recebido na família de Deus pela fé, deveria ao menos reconhecer quem o sustenta e quer dirigir a sua vida. Alguns dias antes, Jesus tinha ensinado os discípulos: sem mim, vocês não podem fazer coisa alguma. Você reparou que neste encontro na praia é Jesus quem providencia tudo? As brasas, o peixe, o pão e até a rede cheia que iria sustentá-los por alguns dias. Não espere ir a Jesus pensando que é por seus esforços e ofertas que ele lhe dará em troca descanso e sustento. No Salmo 50, Deus deixa claro o que pensa de pessoas que tentam se aproximar de Deus na base da barganha. Lá diz assim: não tenho necessidade de nenhum novilho dos seus estábulos, nem dos bodes dos seus currais, pois todos os animais da floresta são meus, como são as cabeças de gado aos milhares nas colinas. Eu conheço todas as aves dos montes e cuido das criaturas do campo. Se eu tivesse fome, precisaria dizer a vocês? Pois o mundo é meu e tudo que nele existe. Acaso eu como carne de touros ou bebo sangue de bodes? Ofereça a Deus em sacrifício a sua gratidão. Tudo o que Deus espera de você é sua gratidão, mas antes é preciso que você tenha de que agradecer. Jesus convida: venham a mim todos os que estão cansados e sobrecarregados, e eu lhes darei descanso. E em Atos, Pedro deixa claro que não há salvação em nenhum outro, pois debaixo do céu não há nenhum outro nome dado aos homens pelo qual devamos ser salvos. Venham comer, convida Jesus. Ele tinha tudo preparado: companhia, conforto e alimento. Pedro talvez se lembre de outra fogueira recente no pátio da casa do sumo sacerdote, quando quis se aquecer na companhia dos inimigos de Jesus. Tudo dá errado na companhia das pessoas erradas. Você ainda se ilude pensando em encontrar companhia, conforto e alimento em seus amigos incrédulos? Cuidado com o ilusório conforto das fogueiras dos homens. Pedro precisou até negar que conhecia o Senhor para não sofrer o repúdio dos inimigos de Jesus. O desejo de Pedro voltar à velha vida e arrastar os outros consigo pode ser o resultado de uma pendência em seu coração. Ele ainda não se recuperou de ter falhado e negado que conhecia Jesus. O que acontece quando falhamos? Veja a resposta nos próximos 3 minutos.
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0: momento de meditação. Depois de sofrerem por um pouco de tempo, o Deus que é amor e que chamou vocês para participarem da sua eterna glória por estarem unidos com Cristo, Ele mesmo os aperfeiçoará e dará firmeza, força e verdadeira segurança. 1 Pedro 5:10. Esta palavra soa estranha à linguagem que estamos habituados a ouvir e até utilizar. Depois de sofrerem por um pouco, indica que o sofrimento é algo inevitável e ao mesmo tempo permanente na vida dos que estão unidos em Cristo. Quando vemos o luto e o sofrimento de outras pessoas, nós perguntamos: de onde elas tiram forças para continuarem vivendo? De onde tiram forças para servirem mesmo no sofrimento de apoio para outras pessoas? O apóstolo não dá grandes explicações. Limita-se a oferecer uma palavra: o Senhor vos dará forças. O apóstolo está certo. Pergunte a quem sofreu muito de onde você tem força para tudo isto. E a resposta daqueles que você vê forte será: não sei, só Deus para me dar forças. Esta é uma descoberta que somente o sofrimento deu a Pedro e a quem mais fez esta descoberta. Mas além de dar forças aos que estão unidos em Cristo, Deus lhes dá também um sinal de esperança palpável. É por pouco tempo. Deus quer que vejamos a vida na perspectiva da eternidade. A fé e a união com Cristo nos ergue para além dos dias e anos que estamos limitados a compreender. Esta vida deixa de ser o grande fato da nossa existência. Somos cidadãos da eternidade.
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Jesus, levanto as minhas mãos nesse estúdio, acreditando no teu mover. Bem sabemos que o sistema mundano jaz no maligno, que o inimigo vem para matar, roubar e destruir, que ruge ao nosso derredor como um leão, procurando nos devorar. Isso fala, Senhor, de situações, de artimanhas, ciladas. Isso fala, Senhor, de um sistema que procura nos deixar cada dia mais longe da fonte e nos agregarmos a velhas cisternas com águas podres. Mas eu sei que tem gente te buscando, tem gente clamando comigo, tem gente, Senhor, com a mão sobre o coração, crendo no milagre, crendo no mover que reconhecem ser possível agora através desta oração que é feita com tanta fé. Que todos os laços do passarinheiro sejam quebrados, os impérios do mal agora bloqueados, varridos deste coração, e que comece, Senhor, um novo tempo, uma nova dinâmica, uma nova disposição. Em nome de Jesus. Amém.

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0: pedir ao Deus que nos convocou para esta grande obra. Bendito é o teu nome, Jesus. Aleluia. Tu és digno de toda honra, toda glória, toda exaltação.
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2: Depois de fazer muitos milagres, Jesus é seguido por uma multidão mais interessada em comida do que em Deus. Ele diz àquelas pessoas que elas o procuravam não porque viram os milagres, mas porque comeram os pães e ficaram satisfeitas. Era evidente que se outro oferecesse um pão mais gostoso, elas não iriam atrás de Jesus. O objetivo dos sinais e milagres não era dar uma vida confortável àquelas pessoas, com saúde permanente, pão de graça e alguns sermões da montanha cheios de palavras bonitas para entreter o intelecto. Não, o objetivo dos milagres era demonstrar que o Messias, o Criador e Mantenedor de todas as coisas, estava bem ali, no meio deles. Você já parou para pensar nos motivos que levam você a buscar por Jesus? Você decidiu ir a ele para ter uma mesa farta e saúde permanente para aproveitar esta vida? Ou quem sabe o seu interesse está em poder comprar tudo o que atraiu os seus olhos? Ou será você o tipo intelectual, aquele que lê a Bíblia para aumentar os seus conhecimentos e ser admirado por isso, por seus amigos? Quando Eva olhou para a árvore do conhecimento do bem e do mal no Jardim do Éden, o seu fruto lhe pareceu agradável ao paladar, atraente aos olhos e desejável para se obter discernimento. A primeira carta de João chama isso de cobiça da carne, cobiça dos olhos e soberba da vida. Quando Jesus foi tentado, Satanás o desafiou a transformar pedras em pães para saciar sua fome. Também procurou encher os seus olhos com a visão da glória e riqueza dos reinos deste mundo. O desafio para que Jesus se jogasse do alto do templo lhe daria a oportunidade de provar que ele era o tal, pois os anjos voariam para socorrê-lo. Em tudo isso existe sempre a mesma promessa do diabo de satisfazer as necessidades da carne, dos olhos e de fazer a pessoa sentir-se importante. Acaso não é a mesma ladainha que você escuta no rádio e na TV? Muitos fingem pregar o evangelho, quando na verdade simplesmente repetem as tentações do Jardim do Éden. E muitos fingem escutar o evangelho, quando na verdade estão dando ouvidos às suas próprias cobiças. É claro que Deus atende às orações feitas segundo a vontade dele, mas o foco não deve estar na resposta a essas orações, ou em nossa pessoa, mas na pessoa de Jesus. Tiago escreveu assim: vocês cobiçam coisas e não as têm, porque não pedem, e quando pedem, não recebem, pois pedem por motivos errados, para gastar em seus próprios prazeres. A cobiça da carne, a cobiça dos olhos e a soberba da vida nos atraem, quando Jesus não é suficiente para o nosso coração. Paulo escreveu aos Filipenses: o meu Deus suprirá todas as necessidades de vocês de acordo com as suas riquezas em glória, em Cristo Jesus. Quem suprirá? Deus. Quantas necessidades? Todas. Com quê? Com suas riquezas em glória. Em quem você encontra isso? Em Jesus. Se ele não for suficiente para você, nada mais será. Nos próximos 3 minutos, Jesus nos ensina com o que nós devemos nos ocupar.
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3: 23 horas e 15 minutos.
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6: Momento de meditação. Pois o Cordeiro que está no meio do trono será o pastor deles e os guiará para as fontes das águas da vida. E Deus enxugará todas as lágrimas dos olhos deles. Apocalipse 7:17. Compre nosso produto. Satisfação garantida. Vote em mim, pois serei seu fiel representante. Venha para a nossa igreja e tudo será perfeito em sua vida. Promessas. Quantas promessas. Somos permanentemente bombardeados com promessas, com propaganda, com marketing de todos os tipos. Todos querem convencer-nos de que a adesão ao seu produto, seja ele qual for, basta para nosso mais completo bem-estar. O texto de Apocalipse fala da plenitude do bem-estar, a bem-aventurança eterna. Jesus é o Cordeiro que entregou a vida em oferta a Deus pelos nossos pecados. Está junto ao trono de Deus como Rei e Senhor. Guia os que nele confiam como seu bom pastor, levando-os para junto das águas da vida. Guia-os para junto do Pai que lhes enxugará todas as lágrimas. Uma descrição breve, mas perfeita da salvação. Jesus é o Cordeiro vencedor. Junto dele não há decepção. Ele venceu os poderes da morte e está junto ao trono da vida, com autoridade para salvar e dar a vida a todos os que nele confiam. Não buscamos as lágrimas, mas elas estão aí em nossa vida. O que te faz chorar, prezado ouvinte? Que lágrimas acompanham a tua vida? O Pai Celeste quer enxugá-las todas, e só o Cordeiro, Jesus, nos guia para junto dele. Vem e segue-me. É a voz, é o convite do Salvador.

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3: Senhor, cada momento nesse estúdio representa algo tão bom. A gente sente o Teu mover, a gente sente algo tão maravilhoso fluindo nesse lugar. E eu sei que isso não fica retido aqui. São milhares e milhares de pessoas por todo o mundo sendo tocadas, pois faço aqui, na dependência de Ti, pedindo ao Espírito Santo que assuma o controle. Pois de outra forma não teria sentido, tudo seria apenas um blá blá blá, sabe? Um ajuntamento de vogais e consoantes e nada mais. Cura o enfermo agora, liberta o aflito, vivifica o desnorteado, capacita aquele que se sente desencorajado. Faz deste momento uma poderosa dose que venha realmente trazer para esse coração algo novo que só mesmo a Tua presença pode proporcionar. É assim que no nome de Jesus eu peço, porque creio. Amém.

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que Ele é poderoso para fazer infinitamente mais. Infinitamente mais do que pedimos ou pensamos. Ainda

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1: Maria creu nas palavras do anjo de que de seu ventre sairia o Emanuel, que quer dizer Deus conosco. Afinal, mesmo sem ter uma relação sexual, ela tinha ficado grávida, após o Espírito Santo vir sobre ela e o poder do Altíssimo a cobrir com a sua sombra. O bebê, chamado pelo anjo de Filho de Deus, foi chamado por Isabel de Senhor. Maria e Isabel sabem da promessa feita pelo profeta Isaías. Por isso, o Senhor mesmo dará um sinal. A Virgem ficará grávida e dará à luz um filho, e o chamará Emanuel, ou Deus conosco. O mesmo profeta previu: um menino nos nasceu, e ele será chamado Maravilhoso Conselheiro, Deus Poderoso, Pai Eterno, Príncipe da Paz. Ele estenderá o seu domínio e haverá paz sem fim sobre o trono de Davi e sobre o reino, estabelecido e mantido com justiça e retidão, desde agora e para sempre. Mas onde nasceria o menino? Maria sabe, pois o profeta Miqueias avisou: e tu, Belém Efrata, posto que pequena entre os milhares de Judá, de ti me sairá o que governará em Israel, e cujas saídas são desde os tempos antigos, desde os dias da eternidade. Isso Miqueias falou no capítulo 5. Portanto, Maria ficaria grávida, virgem. Seu filho seria o Deus conosco, ele assumiria o trono de Davi e estabeleceria um reino de paz sem fim. Por ser Deus, ele existiria desde os dias da eternidade. Mas espere, o profeta Miqueias disse que o Messias nasceria em Belém? Maria mora em Nazaré, a 150 quilômetros de distância, ou um mês de caminhada. Ou o bebê não é o Messias prometido a Israel, ou algo precisa acontecer para colocar aquela jovem grávida na hora e lugar previstos para o parto. E é o que acontece no primeiro versículo do capítulo 2 de Lucas. Naqueles dias, César Augusto publicou um decreto ordenando o recenseamento de todo o Império Romano, e todos iam para sua cidade natal a fim de alistar-se. Assim, José também foi da cidade de Nazaré, da Galiléia, para a Judéia, para Belém, cidade de Davi, porque pertencia à casa e à linhagem de Davi. Ele foi a fim de alistar-se com Maria. O livro de Provérbios diz que o coração do rei é como um rio controlado pelo Senhor. Ele, o Senhor, o dirige para onde quer. Nem o imperador romano sabe que está sendo marionete nas mãos de Deus. Assim é com todos os governantes, por mais que eles acreditem que sejam eles que estão no controle. Nos próximos 3 minutos, José e Maria descobrem que no mundo não há vaga para Jesus.
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2: Aquele que habita no esconderijo do Altíssimo, à sombra do Onipotente descansará. Salmos 91:1.
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2: Santo Pai, em nome de Jesus Cristo, a gente ora porque a gente acredita que o Senhor quer fazer maravilhas, porque esta é a Tua especialidade. Senhor, eu leio no Salmo 29 que a Tua voz é poderosa, a Tua voz é cheia de majestade. Sim, a Tua voz despedaça os cedros. Por quê? Se trata de uma voz poderosa, contundente. Portanto, agora, Senhor, vem com aquela voz maravilhosa. Desfaça todo o império da dor que está oprimindo esse corpo. Senhor, esse peso, essa depressão, essa angústia na alma dessa pessoa, sopra agora. Faz com que essa nuvem negra seja dissipada e que venha um tempo de refrigério, alegria, renovo, satisfação. Essa pessoa, Senhor, desanimada, motiva ela. Que ela olhe para Ti, que ela esqueça o passado, que ela não se preocupe com o futuro, mas saiba vivenciar esse presente que o Senhor nos dá, que é o agora, é a vida, que recebendo boas sementes agora, certamente responderá com frutos maravilhosos. Em nome de Jesus eu peço, porque assim eu creio. Amém.
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0: Tecnec M, 0 hora e 30 minutos.
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0: Check na FM, 0h44.
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3: Era o primeiro dia da festa dos pães sem fermento, que fazia parte das comemorações da Páscoa dos judeus. A Páscoa foi a celebração instituída por Deus antes da última das 10 pragas que caíram sobre o Egito, por Faraó ter se recusado a libertar os israelitas da escravidão. Naquela ocasião, cada família sacrificou um cordeiro e passou o seu sangue no batente da porta. Enquanto os israelitas comiam o cordeiro assado dentro da casa, o anjo do Senhor passou sobre o Egito, trazendo consigo o último dos 10 juízos de Deus contra o Egito, a morte dos primogênitos. As casas cujas portas estavam assinaladas com sangue foram poupadas. O sangue indicava que ali um cordeiro já tinha morrido no lugar do primogênito. A palavra Páscoa significa passar por cima. Eu li uma história da Segunda Guerra Mundial que falava de uma aldeia na Europa que foi invadida por um grupo de soldados dispostos a eliminar seus moradores. A missão de cada soldado era entrar nas casas, matar todos e, na saída, deixar na porta uma marca com o sangue das vítimas, para que os outros soldados não perdessem seu tempo entrando ali. Um morador da aldeia percebeu o estratagema, correu para sua casa, matou um animal e fez o sinal do sangue na porta. Ele e sua família foram poupados. Hoje, quando Deus olha para a humanidade e vê duas classes de pessoas, os pecadores salvos, que foram assinalados pelo sangue do Cordeiro de Deus quando creram em Jesus, e aqueles que ainda estão sujeitos ao juízo reservado aos pecadores que não foram salvos. Muitas coisas que você lê no Antigo Testamento são símbolos de Cristo, e a Páscoa é uma delas. O derradeiro Cordeiro de Deus já foi morto, lá na cruz, no lugar do pecador, e o seu sangue está agora disponível para assinalar todo aquele que decidir crer em Jesus. Os israelitas, naquela noite fatídica no Egito, só tinham uma forma de se proteger do juízo de Deus: o sangue de um cordeiro. Você hoje só tem um meio de escapar do juízo eterno: o sangue do Cordeiro de Deus, Jesus. Portanto, qualquer mensagem chamada de Evangelho que não fale do sangue de Jesus, o Cordeiro de Deus, como único meio de salvação, não é o Evangelho que você encontra na Bíblia. Qualquer mensagem que fale de salvação, baseada em boas obras, exclui o sangue do Cordeiro. A carta aos Hebreus diz que sem derramamento de sangue não há remissão ou retirada de pecados. Naquela noite, lá no Egito, todas as famílias dos egípcios perderam os seus primogênitos, exceto aqueles hebreus que foram identificados pelo sangue do Cordeiro. Deus havia prometido que quando visse o sangue, passaria por cima daquelas casas. E em você, o que Deus vê? Os seus pecados ou o sangue de Jesus, o Cordeiro de Deus que nos purifica de todo o pecado? Nos próximos 3 minutos, Jesus irá marcar um encontro com seus discípulos.
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4: Uma hora e 11 minutos.
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2: Eu sou o Alfa e o Ômega, diz o Senhor Deus, aquele que é e que era e que há de vir. Apocalipse 1:8.

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2: Deus Todo-Poderoso e Santo, Criador deste mega universo, Feitor de todas as coisas belas e aprazíveis, que neste momento a tua boa mão esteja tocando o corpo doente, a alma ferida. Na autoridade da tua palavra, repreendemos o mal, declarando todo o império do inimigo agora por terra. Quebra as cadeias, despedaça os laços, faz com que todo tipo de empecilho agora seja repelido, varrido desse coração. Que essa arma terrível se chamada desânimo, que o inimigo tem usado com tanta eficiência sobre muitas pessoas, perca o efeito. E que esta pessoa que se sente desanimada, levante a cabeça, declare que Jesus é o Senhor e que venha o teu reino. Opera, Senhor, nesse momento um milagre. Em nome de Jesus pedimos porque cremos. Amém.
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Quantos estão felizes por estar aqui nesta noite? Aleluia! Creio que é uma noite profética para a minha vida, para a tua vida. Eu quero que você se solte, fica livre na presença do Senhor Jesus.

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1: Depois de seu encontro com os fariseus, que eram judeus genuínos e tinham direito às promessas de Deus feitas no Antigo Testamento, Jesus sai das terras de Israel e vai para a região de Tiro e Sidom. Uma mulher cananeia aparece gritando: Senhor, filho de Davi, tem misericórdia de mim. Ela pede que ele cure a sua filha. Filho de Davi era o título que indicava a conexão de Jesus com Israel. Uma cananeia não podia chamá-lo assim, querendo parecer israelita. Um estrangeiro não pode pleitear direitos que são exclusivos dos cidadãos. Os discípulos querem livrar-se dela, mas Jesus tem outros planos para aquela mulher. Primeiro, ele explica que foi enviado às ovelhas perdidas de Israel, e não aos gentios, que não faziam parte da aliança de Deus com os judeus. Mesmo assim, a mulher suplica, deixando de lado o título de Davi, filho de Davi. Agora ela diz simplesmente: Senhor, me ajuda. Jesus quer ver até onde a mulher está disposta a abrir mão de tudo para salvar sua filha. Por que você acha que ele saiu de sua terra se não fosse para ajudar um estrangeiro? Ele diz que não é certo tirar o pão dos filhos para lançá-lo aos cachorrinhos. Os judeus consideravam os não-judeus como cães impuros. Deus prova a nossa fé para ver o quanto de confiança própria ainda resta em nós. A mulher aceita ser colocada no mesmo nível dos cães, mas alega que até os cachorrinhos comem das migalhas que caem da mesa dos seus donos. Pronto, Jesus fica satisfeito e diz a ela: mulher, grande é a sua fé. Seja conforme você deseja. Imediatamente a sua filha é curada. Não há salvação sem humilhação. Você não será salvo enquanto achar que merece ou tem algum direito. Não tem. Deus quer salvar porque Ele quer salvar, não porque você exige ou faz algo para merecer. É por isso que se chama graça, que é um favor imerecido, ou não merecido. O empecilho à salvação não é o seu pecado, é a sua justiça própria. Se a salvação é de graça, isso é só porque Jesus Cristo morreu para pagar pelos seus pecados na cruz e ressuscitou. Enquanto você se achar mais do que um simples vira-lata, você não vai saber o que é graça. Eu sei que isso é péssimo para o ego, mas é também do ego que Jesus quer libertar você. Agora Jesus volta à terra de Israel e encontra os religiosos que se acham justos e confiam em si mesmos. Nos próximos 3 minutos.
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0: a resposta de Deus. Quando você diz, não posso resolver, Deus diz, eu dirijo os teus passos. Quando você diz, é impossível, Deus diz, tudo é possível. Quando você diz, me sinto só, Deus diz, não te deixarei, nem te desampararei. Quando você diz, eu não posso fazer, Deus diz, tudo podes. Quando você diz, não mereço perdão, Deus diz, eu te perdoo. Quando você diz, tenho medo, Deus diz, não temas, eu sou contigo. Quando você diz, estou muito cansado, Deus diz, eu te farei descansar. Quando você diz, ninguém me ama de verdade, Deus diz, eu te amo. Quando você diz, não sei como seguir, Deus diz, eu te ensinarei o caminho. E quando perguntares, que caminho me conduz a Deus? Deus diz, meu filho amado Jesus Cristo.
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2: Pai das luzes, eu acredito em milagres. Eu já vivi milagres. Eu tenho pregado milagres. E reconheço que milagres podem acontecer agora. Tu sabes, Senhor, de cada necessidade, cada situação conflituosa. Talvez é a esposa, é o esposo, esse casamento que está ameaçado. Até em divórcio já se falaram. Eu acredito que é possível uma vida melhor para o casamento. É certo que devemos nos esforçar, porque os dias são maus, evidentemente. Tantos e tantos bombardeios são direcionados para a vida do casal. Mas agora, Senhor, vem com a Tua força, vem com a Tua misericórdia. Faz novas todas as coisas na vida desse casal. Essa mulher que clama, esse homem dentro do carro, esse coração, Senhor, que diz: opera, Deus, a bênção que meu casamento tanto precisa. Senhor, declaramos a vitória, ordenando que todos os espíritos imundos que vêm visando matar, roubar e destruir sejam colocados por terra. Nesse momento, nós assim cremos, porque no nome de Jesus assim pedimos. Amém.

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2: O mesmo semeador, Jesus, volta a semear. Na outra parábola, a semente é uma só, a palavra de Deus, mas os solos são diferentes e dão resultados, tanto falsos como verdadeiros. Agora o semeador semeia uma semente que se revela como trigo. E o inimigo vem e planta uma erva daninha muito parecida com o trigo. Estamos falando aqui daqueles que são verdadeiros e falsos na esfera do reino dos céus. O reino dos céus não é a igreja, mas é a esfera dos que professam crer em Jesus, sejam eles genuínos ou não. A igreja não existia quando Jesus contou essa parábola, e só seria formada após sua morte e ressurreição. Leia o capítulo 2 de Atos para você entender. No campo, que é o mundo, há falsos e verdadeiros. Mas na igreja, que é o corpo de Cristo, o conjunto dos que foram realmente salvos por Ele, todos são genuínos. Quando eu falo igreja, não estou falando de organizações ou denominações que os homens chamam de igrejas. Nelas são as próprias pessoas que se tornam membros, ou não. No corpo de Cristo, é Ele próprio quem acrescenta os seus membros. Se você aprendeu teoria dos conjuntos, vai entender que a igreja é um subconjunto de um conjunto maior, chamado cristandade, que é a esfera dos cristãos professos, sejam eles joio ou trigo. O semeador da parábola aqui semeia a boa semente no mundo. O inimigo vem e semeia o joio, a erva daninha, aqueles que apenas professam ser servos no reino dos céus. O inimigo é, obviamente, o diabo. E ele espalha os falsos cristãos pelo mundo numa tentativa de corromper os verdadeiros. Não há como arrancar o joio. Os verdadeiros cristãos vão continuar espalhados por aí, misturados com os falsos, até chegar a hora em que Deus providenciará essa colheita até seletiva, né? Isso não é tarefa para homens fazerem, é uma coisa para Deus. Falar de semeador e de joio e de trigo e de campo numa sociedade predominantemente urbana, como a que nós vivemos, pode não fazer muito sentido, mas você vai entender a gravidade da coisa se eu recontar a história assim. Era uma vez um fabricante que lançou um produto de grife. Veio o concorrente e entulhou o mercado com uma cópia barata e pirata. Agora você entendeu que o falso não presta, mas ele é tão parecido com o verdadeiro que é impossível tirá-lo do mercado sem correr o risco de destruir também o verdadeiro. É melhor deixar o fabricante decidir quando e como ele irá recolher os produtos piratas para incinerá-los. Enquanto isso, vamos falar de outra semente nos próximos 3 minutos.
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3: 3 horas e 11 minutos.

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2: Ó Pai, oro para que cada ouvinte te conheça mais, porque assim sendo o teu reino virá, como precisamos ainda mais te invocar para que tua unção envolva essa terra. Ajuda cada um a ser mais atento e fugir de tudo que não é a tua vontade. Senhor, a religião tantas vezes ensinou um Deus que o Senhor não é. Por isso existem tantas pessoas com traumas quando ouvem a palavra Deus, igreja, Bíblia, enfim. A tua grande vontade é que tenhamos comunhão contigo. É possível ouvir a tua voz. Diz a tua palavra em João 10:14 que a ovelha conhece a voz do seu pastor. Há tanta gente desviada pelo fato de ouvir lobos, travestidos e ovelhas, Senhor. Consagre esse ouvido que agora invoca teu nome, pede perdão, se arrepende e crê no quanto é a tua vontade a nossa plena libertação. Faz agora o milagre. Em nome de Jesus eu peço e creio. Amém.
3: Shekinah FM, 3 horas e 30 minutos.
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Deus. Aleluia. Oh, eu sinto

da meia-noite, Paulo e Silas oravam e cantavam. Diga assim: oravam e cantavam. E de repente veio um terremoto tão grande que foram soltas as prisões de todos. Diga assim: todos. Vira pro teu irmão e diga assim: é todas as prisões, é todas as cadeias. Eu quero nesta noite profetizar na sua vida todas as portas abertas. Levante a sua mão comigo. A porta do impossível, a porta do milagre, a porta da cura, a porta da salvação. Que haja salvação na tua casa nesta noite. Ah, levante um clamor comigo nesse momento. Oh, Senhor,

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cheio de poder hoje. Na cozinha, na sala, no quarto, na varanda, varrendo, lavando louça, passando pano na casa, como chifre.

E o amor dele é incondicional. Eu não sei qual é a referência de amor que você tem na sua vida. Eu não sei quantas pessoas passaram na sua história e fizeram fazer você entender errado o significado da palavra amor. Talvez seja alguém que disse que te amava e te traiu. Talvez seja alguém que disse que te amava e te rejeitou e te abandonou. Jesus não. Coloque a mão no seu coração, porque eu tenho uma palavra de Deus para você. Jesus nunca vai deixar de te amar. Dele nunca vai faltar amor, porque ele não tem amor para te dar. Ele é o próprio amor. A Bíblia diz que antes que nós o amássemos, foi ele que nos amou. Fala para quem está do seu lado assim: você estava nem aí para Jesus e Jesus já era apaixonado por você. Não fomos nós quem o escolhemos, foi ele que nos escolheu. E ele não esperou a gente mudar de vida. Ele não esperou você ficar rico. Ele não esperou você fazer a bariátrica. Ele não esperou você ficar maquiada para te elogiar. Ele não esperou você deixar de ser cachaceiro. Não. Ele simplesmente te amou. Em nome de Jesus, fala para quem está do seu lado, fala assim: você é amado. Aceita que dói menos. Você é amada, fala: aceita. Para de mendigar amor dos outros. Para de ir para a internet, hashtag, se sentindo abandonado, se sentindo sozinho. Para com isso.

0: Senhor.
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3: Se religião fosse suficiente para salvar alguém, Nicodemos não precisaria conversar com Jesus. Ele é um homem religioso, com autoridade no judaísmo, e vai à noite se encontrar com Jesus. Numa sociedade sem eletricidade, ir à noite se encontrar com um desconhecido não é algo comum, a menos que você não queira que seus amigos o vejam. Pode ser esse o caso de Nicodemos. Os sacerdotes, fariseus e saduceus não estão gostando nem um pouco da situação. Primeiro aparece um tal de João, batizando e anunciando a chegada do Cordeiro de Deus. Depois vem Jesus fazendo milagres e atraindo multidões. O clero odeia a concorrência, mesmo que seja do próprio Deus vindo ao mundo na forma humana. Apesar de toda a religião, Nicodemos sente que falta algo. Ele chama Jesus de mestre, sem fazer ideia de que está diante daquele que o profeta Isaías chamou de maravilhoso, conselheiro, Deus forte, Pai da eternidade, Príncipe da paz. Considerar Jesus apenas um mestre ou espírito evoluído, como alguns gostam de chamá-lo, é como parabenizar Einstein por saber somar 2 + 2. Jesus é Deus, e como tal ele deve ser reconhecido e adorado. A resposta de Jesus parece não ter coisa alguma com o início da conversa de Nicodemos, mas tem. Imediatamente após ter sido elogiado como mestre, Jesus dispara: em verdade te digo, que se alguém não nascer de novo, não pode ver o reino de Deus. Em outras palavras, se Nicodemos quisesse conversar, teria de ser em outro nível. Antes de poder enxergar a esfera na qual Jesus atuava, Nicodemos precisaria receber uma nova vida, ser transformado numa nova criatura. Ele precisava nascer de novo, nascer do alto, nascer de Deus. Jesus usa o exemplo do nascimento natural. Antes de nascer, você não fazia nem ideia do que havia fora daquele mundinho onde você passou os 9 meses. Além disso, a sua geração e o próprio nascimento não dependeram de você, mas de seus pais. Todas as decisões e todos os esforços foram de outros, não seus. Você foi um agente passivo em todo o processo. O que Jesus quer dizer é que, embora seja necessário a Nicodemos nascer de novo para ver o reino de Deus, é tão impossível ele próprio fazer isso quanto uma criança resolver nascer nesse mundo. Nesse ponto, Nicodemos entende menos ainda do que entendia quando chegou para conversar com Jesus. Ele não consegue pensar fora da caixa das coisas naturais e pergunta como é possível alguém voltar ao ventre da mãe para renascer. Mas Jesus responde que não está falando de um nascimento natural. Não se trata de voltar ao ventre da mãe ou reencarnar, como acreditam alguns. É necessário nascer da água e do Espírito Santo. Do Espírito Santo você já ouviu falar, mas de que água Jesus está falando? É o que você irá ver nos próximos 3 minutos.
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4: 7:13.
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2: Momento de meditação. Ó Deus eterno, lembra-te da tua bondade e do teu amor que sempre nos mostraste. Salmo 25:6. Para falar da bondade e do amor de Deus, precisaríamos de toda uma vida e ainda não daríamos o assunto por encerrado. Por mais digna que seja a vida do homem, por mais justas que sejam suas atitudes, ninguém está livre do pecado. O ser humano é pecador desde o seu nascimento e precisa da bondade de Deus. Esta realidade atinge toda a humanidade. O rei Davi sabia disso. Ele foi um excelente rei que ampliou os domínios de Israel, tornou-se famoso e poderoso. Era respeitado e temido. Tinha muitos inimigos. No Salmo 25, Davi traça o perfil de um pecador que confia nas promessas de Deus. E Davi nos ensina a andar pelo caminho da humildade ao nos relacionarmos com Deus. Exaltar a Deus, demonstrar inteira confiança nele e confessar nossos pecados, ter certeza de que Deus tem intimidade com os que o temem. Tudo isso Davi faz. Porém, ele sempre volta ao problema crônico na vida terrena do homem. Sou pecador e nada mereço. Nem sempre é fácil confessar, nada mereço. Mas esta é a realidade da qual não podemos fugir. Por isso, o pecador, sempre arrependido de seus pecados, mas confiante no perdão que Cristo adquiriu na cruz, suplica: ó Deus eterno, lembra-te da tua bondade e do teu amor, que sempre nos mostraste. E é verdade, Deus mostrou seu amor desde o início para com a humanidade. Que esta certeza nos leve a confiar cada vez mais nele.
3: Na FM, 7:20.
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1: Senhor, nesse momento nobre, quando posso sentir nesse estudo a Tua presença de uma maneira tão linda. Aliás, a Tua presença, Senhor, é sempre fantástica, pois é o oxigênio que o nosso espírito precisa para uma vida melhor. Tantas pessoas hoje cultuando o corpo. Eu sei que é importante frequentar uma academia, cuidar dos detalhes físicos. Mas o problema de hoje, Senhor, vai além das necessidades físicas. Tantas e tantas pessoas se olham no espelho e se sentem 100% adequadas dentro daquilo que esperavam. Mas lá dentro persiste um vazio, uma agonia, uma dor, um medo. Eu sei, Senhor, e muitas pessoas sabem também, que é aquele vazio que pode ser preenchido apenas com Sua presença. Minha oração neste instante é para que haja cura, libertação, renovação, transformação, que o Senhor esteja colocando dentro desta alma uma poderosa dose de motivação, alegria, esperança, que esta simples invocação que agora faço, respaldada por muitas pessoas de todo o Brasil e, por que não dizer, pelo mundo afora também, eu clamo para que haja, Senhor, neste instante, o grande milagre. Todos os nomes que chegaram até nós, pessoas desesperadas, cansadas, oprimidas, pessoas que precisam de uma resposta ainda hoje, Senhor. Pai, em nome de Jesus, faz um milagre agora, neste instante, porque sabemos que Tu és um Deus prazeroso em abençoar. Portanto, acredito, Senhor, que forças estão sendo renovadas e o nome do Senhor exaltado. É assim que eu te peço, em nome de Jesus. Amém.
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0: Shake na FM, 7:52.
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3: Jesus.

0: cemitério, e você verá nele ricos, pobres, chefes, subordinados, famosos e anônimos. Só Jesus pode resolver aquilo que dinheiro e posição não podem: curar você de seu pecado, que é a verdadeira causa da morte e da perdição. Em seguida, nós o vimos à beira do tanque de Betesda, curando um homem incapaz de se mover. Como aquele paralítico, você é incapaz de se aproximar um centímetro sequer da cura de sua alma. É Jesus quem encontra você e o liberta, como fez com o homem à beira do tanque. No capítulo 6, ele alimentou 5 mil pessoas famintas e necessitadas. É só Jesus, e é só nele que você encontra o alimento e a energia para a sua vida diária. Cristo é o pão do céu. No mesmo capítulo, nós encontramos os discípulos em meio às ondas de um mar revolto. Não temais, diz ele. Oras, não são estas as palavras que você gostaria de ouvir quando as tempestades desta vida parecem querer acabar com você? O cego de nascença passou a ver no capítulo 9. É impossível você enxergar o mundo espiritual a menos que seja tocado pelo poder de Cristo. Ele pode tirar a venda que impede você de enxergar a formosura de um Salvador que deu sua vida para tirar você das trevas. Finalmente, o sétimo milagre foi o morto Lázaro sair vivo da sepultura. A Bíblia diz que estamos mortos em ofensas e pecados. O que um morto pode fazer por si mesmo? Absolutamente nada. Então, por que você tem tentado fazer alguma coisa para se salvar? Lembre-se de uma vez por todas, o que precisava ser feito foi feito por Jesus lá na cruz há 2000 anos. Você só precisa crer nisso agora. Nos próximos 3 minutos, Jesus lava os pés de seus discípulos.
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2: Na beira de um tanque havia um homem que padecia por um milagre a esperar. Um anjo as águas tocava, mas ninguém o ajudava até aquelas águas chegarem. E Jesus foi até o tanque para com ele conversar.

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0: momento de meditação. Depois de sofrerem por um pouco de tempo, o Deus que é amor e que chamou vocês para participarem da sua eterna glória por estarem unidos com Cristo, Ele mesmo os aperfeiçoará e dará firmeza, força e verdadeira segurança. 1 Pedro 5:10. Esta palavra soa estranha à linguagem que estamos habituados a ouvir e até a utilizar. Depois de sofrerem por um pouco, indica que o sofrimento é algo inevitável e ao mesmo tempo permanente na vida dos que estão unidos em Cristo. Quando vemos o luto e o sofrimento de outras pessoas, nós perguntamos: de onde elas tiram forças para continuarem vivendo? De onde tiram forças para servirem mesmo no sofrimento de apoio para outras pessoas? O apóstolo não dá grandes explicações. Limita-se a oferecer uma palavra: o Senhor vos dará forças. O apóstolo está certo. Pergunte a quem sofreu muito de onde você tem força para tudo isto, e a resposta daqueles que você vê forte será: não sei, só Deus para me dar forças. Esta é uma descoberta que somente o sofrimento deu a Pedro e a quem mais fez esta descoberta. Mas além de dar forças aos que estão unidos em Cristo, Deus lhes dá também um sinal de esperança palpável. É por pouco tempo. Deus quer que vejamos a vida na perspectiva da eternidade. A fé e a união com Cristo nos ergue para além dos dias e anos que estamos limitados a compreender. Esta vida deixa de ser o grande fato da nossa existência. Somos cidadãos da eternidade.
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2: Que o programa de hoje, Senhor, em nome de Jesus, traga alívio, força, renovo, inspiração para cada vida. Tu sabes onde os desmoronamentos, onde as dunas vêm ameaçando, procurando trazer todo tipo de amargura, desespero e sufocamento. Faz desta minha oração agora uma ferramenta de poder, renova, restaura, aviva, pois creio no teu mover. Reconheço que operando o Senhor, ninguém poderá impedir. Opera agora, Senhor, com a tua mão de médico, de advogado, a tua mão, Senhor, de uma celebridade capaz de sondar cada particularidade. É assim que, no nome de Jesus, eu te peço e já te agradeço. Amém.

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1: Você deve estar lembrado de que neste capítulo Jesus ficou apenas com seus discípulos após a saída de Judas da sala. Portanto, as coisas que ele diz aqui são reservadas àqueles que verdadeiramente creem em Jesus. Elas não farão sentido para você se ainda não se converteu a Cristo. Jesus diz: se me amais, guardai os meus mandamentos, e eu rogarei ao Pai, e ele vos dará outro Consolador, para que fique convosco para sempre, o Espírito de verdade que o mundo não pode receber, porque não o vê nem o conhece. Mas vós o conheceis, porque ele habita convosco e estará em vós. Aqui não falta muito para Jesus ser traído, preso e entregue à morte. Os discípulos ficarão muito tristes, mas o que Jesus pede não é choro nem vela, ele pede obediência aos seus mandamentos, os quais estão nos evangelhos e também nas epístolas que o Espírito Santo inspirou os seus apóstolos a escreverem. Estas são as suas instruções antes da partida. Ao sair deste mundo, Jesus rogará ao Pai que envie o Espírito Santo para consolar os que creem nele. Repare nestas palavras: para que fique convosco para sempre. Não há qualquer possibilidade de você receber o Espírito Santo de Deus e depois perdê-lo. É para sempre. Esse Espírito é também o Espírito de verdade, ou seja, ele jamais poderá estar associado ao erro. Se você aprender coisas que não pode encontrar na palavra de Deus, saiba que elas não vêm do Espírito Santo de Deus. O mundo não pode receber esse Espírito, porque é um privilégio apenas dos verdadeiros crentes em Jesus. Assim como acontecia com os discípulos no momento em que Jesus falava essas palavras, e também com os crentes que viveram no período anterior à igreja, o Espírito Santo habitava com eles, mas ainda não estava neles. A vinda do Espírito Santo para habitar nos crentes individualmente e na igreja coletivamente é vista somente no capítulo 2 do livro de Atos, quando foi formada a igreja, que é o corpo de Cristo. Mas quando você recebe o Espírito Santo para habitar em você? E o que é preciso para isso acontecer? O apóstolo Paulo responde em Efésios capítulo 1, versículo 13: depois que ouvistes a palavra da verdade, o evangelho da vossa salvação, e tendo nele também crido, fostes selados com o Espírito Santo da promessa. A ordem é esta: você ouve o evangelho, crê nele e recebe o Espírito Santo. Não é uma questão de sentir, é uma questão de crer. A passagem continua dizendo que o Espírito Santo é o penhor da nossa herança para a redenção da possessão adquirida para louvor da sua glória. Penhor é o mesmo que comprovante ou garantia, e sem esse comprovante você não está salvo. Sem o Espírito Santo você nem mesmo pode afirmar que é de Jesus, pois em Romanos 8 diz que se alguém não tem o Espírito de Cristo, esse tal não é dele. Nos próximos 3 minutos, Jesus mostra o que o cristão deve esperar.
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0: Glória a Deus. Deus é Deus de milagres.
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3: Momento de meditação. Vem me livrar, ó Deus eterno. Salva-me da morte, pois no mundo dos mortos não és lembrado, e lá ninguém pode te louvar. Salmos 6, 4 e 5. A vida é muito curta. A morte é implacável e decisiva. Ela é vista como algo trágico que nivela todos, que silencia a adoração humana, que arrasa os planos do homem. Ela dá um basta à arrogância, ao orgulho, à vaidade. Ela tira de nós tudo o que consideramos precioso e a que nos apegamos. Essa é uma realidade que nos deixa profundamente perturbados e alarmados. Não se pode fugir dela. E o fato incontestável é que Deus está no direito de nos esquecer e entregar à morte. Juízo, condenação, morte são o salário do pecado. E quem acha que não tem pecado, prove-o escapando da morte. Mas Deus não é o Deus da graça e da misericórdia, você pode perguntar. E movido por essa misericórdia, vendo nossa triste situação, não nos enviou o seu Filho por meio de quem temos a vida eterna, eu pergunto. Então é para essa graça que apelamos. Em nome dessa graça trazida a nós por nosso Senhor Jesus Cristo, oramos a Deus. Oramos para que perdoe todos os nossos pecados e nos livre da morte. Da morte que é eterna, porque lá ninguém louvará a Deus. Livra-nos para que possamos estar diante dele e o louvar no seu céu. Céu que ele preparou para a nossa vida eterna e em sua companhia amorosa.

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2: Os que esperam no Senhor renovam as suas forças, Pai Santo. São tantas vidas balançadas pelos terremotos da vida. São tantos e tantos que podem agora estar passando por agressivos vales de sombra e morte, e que estando até mesmo com a voz sufocada, gritam pelo Teu generoso socorro. Em nome de Jesus, Pai, sabemos que esperar em Ti é firmar os olhos em Ti, é educar os ouvidos naquilo que o Senhor fala. E não só fala, mas como faz cumprir. Esperar em Ti é colocar nos lábios as Tuas relevantes promessas. Vem agora refrigerar este coração aflito. Tu tens águas tranquilas, Tu tens pastos verdejantes para o coração. E águas tranquilas falam do interior, pastos verdejantes lembram o exterior. Tu és o possuidor, o liberador daquele bálsamo inigualável, aquele que além do agradável perfume traz cura em sua essência, que é Cristo, aquele por quem chegamos diante de Ti. Renova as forças do pensamento desta pessoa. Sim, meu Pai, esta mente que tem sido palco de tantos ataques malignos, agora, em nome de Jesus, vem quebrar toda a resistência que tem levado esta pessoa a sentir-se tão incapaz, até mesmo para reagir contra esses espíritos imundos que vêm para matar, roubar e destruir. Invoco a Tua presença renovadora agora, e que tudo que for deserto nesta vida venha agora se transformar num maravilhoso vale, numa campina marcada pelo florescimento, por Tua presença, e que deste vale venham grandes e maravilhosas colheitas de alegria. Perdoa todos os pecados e sara todas as feridas abertas agora. Assim eu peço, porque no nome de Jesus é assim que eu creio. Amém.
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0: Simão, olha o fogo de Deus!
1: Esse fogo queimando parece que a igreja vai explodir.
0: É glória, é muita glória, é o poder de Jeová.

0: da esquerda. Bata palmas para Jesus na vida da Cristiane. Aleluia!
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1: Quando ouvem a notícia dada pelo anjo, as mulheres saem correndo para anunciar aos outros discípulos o que viram e ouviram. A expressão usada é amedrontadas e cheias de alegria, um misto de espanto e júbilo. Quando você crê em Jesus como seu Salvador, como seu Senhor, quando você se dá conta de que Ele ressuscitou e de que você pode agora ter a certeza da vida eterna, é esse o sentimento, espanto e júbilo. Mas não é só isso, elas correm porque todo aquele que crê em Jesus sabe que o tempo está se esgotando. As boas novas da morte e ressurreição do Cordeiro de Deus devem ser passadas adiante em caráter de urgência. A qualquer momento a porta da oportunidade se fechará. Enquanto elas vão para um lado, com o coração cheio de espanto e júbilo, os guardas que deviam guardar o sepulcro e impedir que ele fosse violado caminham para o outro. O coração deles está cheio de terror e tristeza, pois eles sabem que o código militar daquela época exige que o soldado que falhar com seu dever pode pagar com a própria vida. De um lado, as mulheres saem anunciando a ressurreição e a vida. Do outro, os soldados levam consigo a própria sentença de condenação e morte. Você sempre encontrará essas duas classes de pessoas no mundo. Aquelas que têm um relacionamento com Jesus e têm a salvação eterna garantida por sua morte e ressurreição, e aquelas que estão desmaiadas e cegas para as realidades do mundo espiritual, como estavam aqueles soldados. Essas pessoas carregam em si mesmas a sua sentença. Enquanto as mulheres têm um encontro pessoal com o ressuscitado, os soldados têm um encontro pessoal com os chefes dos sacerdotes. Apesar de serem soldados sob ordens de Pilatos, eles não ousam ir direto para sua guarnição. Os sacerdotes subornam os soldados, dão dinheiro a eles, para eles dizerem que estavam dormindo quando os discípulos roubaram o corpo. Os sacerdotes garantem que darão um jeito se a história chegar aos ouvidos do governador e eles não serão mortos por não cumprirem o seu dever. Os soldados podiam até pensar que tinham se livrado de seus problemas, mas eles ainda teriam problemas maiores no futuro. Eles teriam de dar conta disso a Deus. Para essa condenação, só existe uma saída. Para a condenação que Deus tem em mãos para dar, só existe uma saída. No Evangelho de João, Jesus diz: eu lhes asseguro, quem ouve a minha palavra e crê naquele que me enviou, tem a vida eterna. E não será condenado, não entrará em condenação, mas já passou da morte para a vida. Os sacerdotes asseguraram aos guardas subornados que estariam a salvo de uma condenação temporal. Jesus assegura que todo aquele que nele crê não será condenado eternamente. Que tipo de salvação você está procurando? A momentânea, que o mundo oferece se você negar ter qualquer coisa a ver com o ressuscitado, ou a eterna? Enquanto isso, as mulheres se encontram com Jesus, se lançam aos seus pés e o adoram. Essas mulheres eram judias, não se esqueça disso, adoradoras do Deus único. Elas jamais adorariam Jesus, a menos que ele fosse Deus. Nos próximos 3 minutos, os discípulos recebem a maior de todas as missões.
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0: sou o Alfa e o Ômega, o princípio e o fim. A quem tiver sede, de graça lhe darei a beber da fonte da água da vida. Apocalipse 21:6.
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0: Senhor Todo-Poderoso, Rei do Universo, Supremo Criador de todas as coisas, diante de Ti exponho meu coração nesse momento, acreditando no poder que emana de Ti para restaurar vidas agora, curar enfermidades, repreender a doença congênita, essa dor que tem no dia a dia trazido, Senhor, tanto incômodo gerado, tanto e tantos momentos difíceis nesta família, esta vida, Senhor, que tem dependido tanto de medicamentos, já nem espera mais que os mesmos venham ter efeitos. Eu sei que Tu podes curar agora, porque estou falando em nome de Jesus. Esta peça de roupa sobre o rádio, este copo com água, esta fotografia, esta chave, esse documento, Tu podes dar agora uma solução acima do que se espera em termos de bênçãos. Que as portas se abram, que venham novos tempos sobre este casamento, esta família, este coração, este corpo, que a Tua boa e poderosa mão esteja estendida agora, em nome de Jesus, para fazer com que o milagre se torne realidade. Amém.
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3: Se por um lado os católicos transformaram São Francisco de Assis em garoto propaganda de uma vida despojada,

0: O cristianismo virou sinônimo de espiritual, etéreo e intangível. Mas o que Deus pensa no mundo material? No relato da criação em Gênesis, a frase "viu Deus que era bom" é repetida 5 vezes, sempre falando de coisas materiais. No final, viu Deus tudo quanto tinha feito e eis que era muito bom. Portanto, o problema não está na matéria, mas no pecado que a corrompe. Se o mundo material fosse intrinsecamente maligno, o Filho de Deus jamais teria assumido a forma humana. No entanto, em 1 Timóteo, diz que Deus se manifestou em carne. 1 Timóteo 3,16. Depois de ressuscitado, Jesus reencontra os discípulos em seu corpo material e deixa claro não se tratar da materialização de um espírito desencarnado. Lucas descreve esse encontro com essas palavras: eles, espantados e atemorizados, pensavam que viam algum espírito. E ele, Jesus, lhes disse: vede as minhas mãos e os meus pés, que sou eu mesmo. Apalpai-me e vede, pois um espírito não tem carne nem ossos, como vedes que eu tenho. E dizendo isto, mostrou-lhes as mãos e os pés. E disse-lhes: tendes aqui alguma coisa que comer? Então eles apresentaram-lhe parte de um peixe assado e um favo de mel, e ele tomou e comeu diante deles. O Evangelho de João acrescenta que Jesus diz a Tomé que coloque o dedo em sua mão varada pelo prego e no seu lado furado pela lança do soldado. As cicatrizes eram reais e acompanharão Jesus por toda a eternidade. Por isso, em Apocalipse 5, ele é visto no céu como um cordeiro, como havendo sido morto. Foi com seu corpo humano e material, embora transformado, que Jesus subiu ao céu diante dos olhos dos discípulos. Se você acha que ele permaneceu na forma humana só até subir, voltando a ser um espírito no céu, precisa ler Colossenses 2:9. Ali diz que em Jesus ressuscitado e glorificado habita corporalmente toda a plenitude da divindade. O verbo habitar está no presente, e corporalmente significa em um corpo humano, de carne e ossos, no céu. Mas para isso Jesus precisou morrer, e é para os momentos que precedem sua morte que nós voltaremos nos próximos 3 minutos.
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0: de meditação. Descansa no Senhor e espera nele. Salmo 37:7. Será que você, ouvinte, tem orado, esperado longamente no Senhor sem que haja alguma manifestação dele? Será que você está cansado de ver tudo sempre igual? Está a ponto de desistir? É possível que você esteja esperando de maneira errada, e isso o impede de estar no lugar certo, o lugar onde ele, o Senhor, pode encontrar-se com você. Ele conhece a nossa necessidade melhor do que nós mesmos, e seu propósito na espera é trazer mais glória de toda a situação. A obra que ele deseja de nós é que creiamos. Quando cremos, sabemos que tudo está bem. Saiba, ouvinte, que muitas vezes desejamos mais alcançar o nosso objetivo do que ver realizada a vontade de Deus nas nossas vidas. Em vez de tomarmos a demora como desculpa para desistir, saibamos que Deus está preparando um suprimento maior para nós e está nos preparando para recebê-lo.
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presença novamente, Senhor. Nosso objetivo é vida melhor diante de tantas aflições, tantas almas abatidas, tantas pessoas para baixo. A gente, em palavras, Senhor, procura transmitir fé, motivação, encorajamento, embasado sempre na Tua palavra, que é viva e eficaz, que é mais penetrante do que qualquer espada. Vem com Teu maravilhoso mover nesta hora, desfazer todas as cadeias, todas as amarras, aqueles bloqueios que levam muitos pensamentos ao fundo do poço, levam muitas vidas a uma entrega, a um medo, a uma indecisão. Senhor, vem com a Tua provisão nesse instante, com a Tua manifestação, com a Tua luz que vivifica, que cura, restaura, renova, levanta a pessoa, põe em seus lábios um novo cântico, firma os seus passos, põe os pés sobre uma rocha maravilhosa. É a Tua proposta, e esta nós acatamos, pois tem a ver com o que uma vida melhor sempre precisou. Em nome de Jesus, amém, Senhor.

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1: O clima na sala muda com a saída de Judas. Aos que ficam, Jesus os chama de fininhos e lhes revela o que ocorre nos bastidores. Agora é glorificado o Filho do Homem e Deus é glorificado nele. Jesus é o Filho do Homem, por ser Deus de humanidade, e glorificado significa alguém grandemente honrado. O desejo de Deus para Jesus é visto aqui como algo já realizado, e agora os discípulos sabem disso. Quando decidiu destruir Sodoma, o Senhor ponderou consigo mesmo: ocultarei eu a Abraão o que faço? Não, ele não ocultaria os seus planos de alguém com quem desfrutava de uma comunhão tão boa quanto Abraão. Ter comunhão significa ter coisas em comum. A passagem em Gênesis 17 mostra que Deus não apenas revela a Abraão o que pretende fazer, como escuta com atenção quando Abraão intercede pelos moradores de Sodoma. Abraão consegue do Senhor a promessa de não destruir a cidade se nela encontrar 50 justos. Em seguida, com um sentimento de amor para com os habitantes de Sodoma, Abraão continua intercedendo. Se de 50 justos faltarem 5, não a destruirei se eu achar ali 45, responde o Senhor. Abraão insiste. 40? Não o farei por amor dos 40. 30? Não o farei se achar ali 30. 20? Não a destruirei por amor dos 20. 10? Não a destruirei por amor dos 10. Abraão parou no 10. Mas eu fico pensando se Deus teria mesmo destruído Sodoma caso Abraão intercedesse até a possibilidade de existir ali apenas um justo. Depois de salvo pela fé em Jesus e em seu sacrifício na cruz, o crente é deixado aqui para ocupar o lugar que Jesus ocupou, ou seja, ser um testemunho de Deus em um mundo corrompido pelo pecado, e interceder pela salvação de seus habitantes. Esta é a carteira de identidade de um verdadeiro discípulo de Jesus. O amor pelas pessoas. O verdadeiro cristão ama porque Deus o amou primeiro. Ele quer que outros pecadores sejam salvos porque ele próprio, um pecador, foi alcançado pela misericórdia de Deus. O amor é uma consequência da salvação recebida, não o contrário. As religiões humanas colocam o amor como condição para se receber a salvação. A caridade do homem religioso, pode até parecer piedade, mas ela é interesseira. Ele ama o próximo porque acredita que isso irá contar pontos em sua salvação. A lei dada a Moisés dizia: amarás o teu próximo como a ti mesmo. Jesus, porém, diz aos que já são salvos: amai a vossos inimigos, bendizei os que vos maldizem, fazei bem aos que vos odeiam e orai pelos que vos maltratam e vos perseguem. Para quê? Para ser salvo? Não, mas por já ter sido salvo e não ter sido tratado por Deus com o rigor que merecia. Ao crer em Jesus, você recebe o que não merecia, que é a salvação eterna, e fica livre de receber o que merecia, a condenação eterna. Se você acha que amor é aquilo que você vê nos filmes e romances, é melhor ficar atento ao que irá aprender nos próximos 3 minutos.
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2: Meio-dia e 10 minutos.

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1: Momento de meditação. Descansa no Senhor e espera nele. Salmo 37:7. Será que você, ouvinte, tem orado, esperado longamente no Senhor sem que haja alguma manifestação dele? Será que você está cansado de ver tudo sempre igual? Está a ponto de desistir? É possível que você esteja esperando de maneira errada, e isso o impede de estar no lugar certo, o lugar onde ele, o Senhor, pode encontrar-se com você. Ele conhece a nossa necessidade melhor do que nós mesmos, e seu propósito na espera é trazer mais glória de toda a situação. A obra que ele deseja de nós é que creiamos. Quando cremos, sabemos que tudo está bem. Saiba, ouvinte, que muitas vezes desejamos mais alcançar o nosso objetivo do que ver realizada a vontade de Deus nas nossas vidas. Em vez de tomarmos a demora como desculpa para desistir, saibamos que Deus está preparando um suprimento maior para nós e está nos preparando para recebê-lo.
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0: Quando o homem trabalha, ele simplesmente trabalha. Mas quando o homem ora, é Deus quem trabalha.
1: Nós cremos num Deus de mãos abertas e braços estendidos. O Criador Supremo deste mega universo. Aquele que nos deu o livre-arbítrio para escolhermos o caminho bom ou o caminho mau. Oro, Senhor, para que neste instante cada coração possa desejar por uma vida melhor, mas sobretudo se esforçar, pagar o preço que ela requer. Repreenda todo o espírito de confusão que pode estar dentro desta mente, este coração que se sente como uma folha seca, levado para tantos lados simplesmente pelo sopro das emoções, das opiniões, da mídia, do marketing. Que cada um, Senhor, seja levantado na força do Teu poder. O que é bom, fique melhor. O que está melhor, que fique extraordinário. Senhor, oro assim, porque creio no Teu mover. Sinto a Tua presença nesse estúdio. E é no nome de Jesus que agradeço e louvo-Te mais uma vez por esta grande oportunidade. Amém.

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diz: entrega o teu caminho ao Senhor. Entrega o teu caminho ao Senhor, confia nele e o mais ele fará. A posição que Deus nos quer nesta noite é de rendição, é de entrega sem reservas. Entrega para o Senhor nesta noite a tua casa, entrega para o Senhor nesta noite o teu ministério, entregue tudo.

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momento de meditação. As sementes que caíram em terra boa são aquelas pessoas que ouvem e guardam a mensagem no seu coração bom e obediente, e produzem frutos, porque são fiéis. Lucas 8:15. Plantar e colher. Disto depende a sobrevivência humana. Enquanto meditamos sobre esta palavra, em muitos lugares há grande preocupação com o plantio. Agricultores transportando adubo, preparando a terra e preocupados com a chuva, que nem sempre corresponde às necessidades e desejos de cada um. É tempo de preparar a terra. É tempo de plantar. Quem trabalha na terra e depende desta profissão para sobreviver sabe que a preparação do solo é importante para uma boa colheita. Ele sabe também que depende de uma força maior que deverá abençoar o esforço do seu trabalho, Deus. Jesus, numa de suas parábolas, a mais simples e profunda, compara a profissão de agricultor com o agir de Deus. Nós somos o solo onde a mensagem dá frutos ou não. O dar frutos depende de obediência a Deus, de seguir aquilo que Ele espera de nós, de ser fiel. Isto implica dedicarmos tempo para Ele e nos preocuparmos com o terreno onde a mensagem é lançada e deverá frutificar, o nosso coração. Todo esforço do agricultor é em vão sem o agir de Deus. Assim também toda a nossa busca e luta em produzirmos frutos é em vão se o Espírito de Deus não agir em nós, se não o deixarmos agir.

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Obrigado, Senhor, por mais esse momento quando estamos podendo te agradecer pela vida. Esse momento de oração que visa, Senhor, invocar o teu milagre, a tua bênção. Mas primeiramente estamos agradecendo por todas as coisas. Vem com aquela mão que cura, liberta, restaura, em nome de Jesus. Que todas as tribulações que têm afligido tanto a alma dessa pessoa sejam removidas e que esta pessoa saiba contar contigo, invocar o teu nome e reconhecer que não está sozinho, sozinha, mas que o Senhor tem prometido estar conosco todos os dias até a consumação dos séculos. Em nome de Jesus, eu declaro agora cura, libertação, avivamento, motivação, inspiração para essa pessoa continuar vivendo, tomada pela felicidade, entregando-se a cada dia, passo a passo, trecho a trecho da sua caminhada, como diz a tua palavra. Entrega o teu caminho ao Senhor, confia nele e o mais ele fará.

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0: 8, de Mateus, você aprende como devem se comportar os que pertencem ao reino dos céus. O reino dos céus não é o céu, mas é a esfera dos que professam sujeição ao governo que emana dos céus. Aqueles que pertencem a um reino cujo rei está, neste momento, ausente nos céus. Os discípulos querem saber quem é maior, quem é o maior no reino dos céus. E Jesus mostra a eles uma criança. Ninguém pode realmente entrar no reino dos céus, e aqui ele está falando dos que são realmente convertidos, a menos que se torne como uma criança. Na matemática de Deus, nós já vimos que menos é mais, quando 5 pães alimentaram 5.000 e 7 pães alimentaram 4.000. Agora, na medida de Deus, o menor é o maior. Mas como se tornar uma criança? Reconhecendo-se pequenino, fraquinho, incapaz, necessitado, dependente ao extremo de alguém maior do que você. Jesus não veio salvar os capazes, mas os incapazes. Não veio salvar justos, mas pecadores. Não veio salvar fariseus religiosos, mas publicanos corruptos. Não veio salvar campeões, mas aleijados. Não veio salvar donzelas prendadas, mas prostitutas. É claro que Deus ama a bondade, a integridade, a pureza, mas não são essas qualidades que salvam. Por dentro, nós somos todos iguais, pecadores. E o sangue de Jesus é a única solução para isso. Esqueça tudo o que você aprendeu sobre ir ao céu, ir para o céu, baseado nas suas próprias conquistas. As coisas de Deus não seguem a lógica humana. Afinal, que lógica existe em um Salvador pregado numa cruz? Como alguém que não pode nem mexer as mãos e os pés poderia salvar você? No entanto, foi assim que Deus fez. Antes de ser leão, Jesus precisou ser cordeiro, e cordeiro sacrificado, morto. Se você realmente crê em Jesus como seu Salvador, enxergará a si próprio naquela cruz. Pois era ali que você merecia estar, recebendo o juízo de Deus, o castigo que estava endereçado a você. No entanto, Deus amou tanto você, que preferiu condenar seu próprio filho, um inocente, Jesus. Jesus fala aos discípulos de coisas que nos fazem tropeçar, nossas mãos, pés e olhos. Nós pensamos imediatamente nas coisas más que podemos fazer com nossos membros, e realmente é assim. Mas que tal lembrar que esses mesmos membros também nos dão a falsa sensação de podermos agir, andar e enxergar independentes de Deus? Não se esqueça, Jesus veio salvar os incapazes. E é nessa condição que ele quer encontrar você, como a ovelha perdida dos próximos 3 minutos.
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2: 15 horas e 11 minutos.

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2: Venho sem demora. Guarda o que tens, para que ninguém tome a tua coroa. Apocalipse 3:11.

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0: feliz demais da conta.
1: Valeu, gente. Pra Jesus.
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3: Não julgueis, para que não sejais julgados.

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4: Na cruz, Jesus sofre como homem. Ferido e desidratado, ele pede água. Tenho sede, diz o Criador do Universo. Em seu andar aqui, ele alimentou, curou e trouxe refrigério a muitos, mas nunca fez algo em benefício próprio. O Salmo 22 descreve este momento: meu vigor secou-se como um caco de barro, e a minha língua gruda no céu da boca. Deixaste-me no pó, à beira da morte. No capítulo 1 desse evangelho, João diz que por meio de Jesus todas as coisas foram criadas. A carta aos Hebreus ensina que ele é o que sustenta todas as coisas pela palavra do seu poder. O livro de Jó diz que ele é o que abre um canal para a chuva torrencial e um caminho para a tempestade trovejante, para fazer chover na terra em que não vive nenhum homem, no deserto onde não há ninguém, para matar a sede do deserto árido e fazer nele brotar a vegetação. Aqui, porém, ele não desvia uma gota sequer de água para os seus lábios ressequidos. O mesmo capítulo 38 de Jó revela que aos ímpios a luz de Deus é negada. Na cruz, densas trevas caem sobre a terra. A santidade de Deus não pode ter comunhão com o pecado, por isso Jesus deve sofrer ali sozinho e sem luz. Nada descreve de forma tão gráfica o seu sofrimento como a passagem profética do livro de Lamentações. Ali ele fala do juízo que está recebendo do próprio Deus. Eu sou o homem que viu a aflição trazida pela vara da sua ira. Ele me impeliu e me fez andar na escuridão e não na luz. Sim, ele voltou a sua mão contra mim, vez após vez, o tempo todo. Fez que a minha pele e a minha carne envelhecessem e quebrou os meus ossos. Ele me sitiou e me cercou de amargura e de pesar. Fez-me habitar na escuridão como os que há muito morreram. Cercou-me de muros e não posso escapar. Atou-me a pesadas correntes. Mesmo quando chamo ou grito por socorro, ele rejeita a minha oração. Ele impediu o meu caminho com blocos de pedra e fez tortuosas as minhas sendas. Como um urso à espreita, como um leão escondido, arrancou-me do caminho e despedaçou-me, deixando-me abandonado. Preparou o seu arco e me fez alvo das suas flechas. Atingiu meu coração com flechas de sua aljava. Tornei-me motivo de riso de todo o meu povo. Nas suas canções eles zombam de mim o tempo todo. Fez-me comer ervas amargas e fartou-me de fel. Quebrou os meus dentes com pedras, pisoteou-me no pó. Tirou-me a paz, esqueci-me do que significa prosperidade. Por isso digo, o meu esplendor já se foi, bem como tudo o que eu esperava do Senhor. Lembro-me da minha aflição e do meu delírio, da minha amargura e do meu pesar. Lembro-me bem disso tudo e a minha alma desfalece dentro de mim. Em resposta ao seu pedido de água, os soldados lhe dão vinagre, cumprindo assim mais uma profecia do Antigo Testamento. Sabe por que Jesus sofreu tanto ali? Por você e por mim. Eu sei que ele pagou ali pelos meus pecados. E você? Nos próximos 3 minutos, Jesus entrega a sua vida em sacrifício pelo pecado.
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5: Na FM, 16 horas e 11 minutos.

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2: Seria difícil traduzir todos os sentimentos contidos num abraço. O que poderíamos dizer então do momento quando pudermos abraçar Jesus? Com certeza este abraço será diferente de todos aqueles que demos ou recebemos em toda a nossa vida. Porque será o abraço da vitória final, do triunfo do bem sobre o mal e da certeza de que valeu a pena amar Jesus. E nesse mesmo sentimento de amor, paz e comunhão, queremos abraçar você e convidá-lo a juntos dedicarmos cada dia mais nossas vidas a Jesus, para que em breve o sonho de abraçá-lo seja uma realidade.
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0: mais que tudo.
1: Pai gracioso, a gente ora nesse momento em nome de Jesus, invocando a tua bênção. É, porque sabemos que tua especialidade é abençoar. É certo que o Senhor tem colocado diante de nós o caminho da bênção e o caminho da maldição. O Senhor nos dotou de livre-arbítrio. Infelizmente, muitos preferem a maldição. Mas estamos aqui, recomendando uma vida melhor. E aquilo que o Senhor Jesus também veio nos trazer. Eu sei que muita gente está precisando de melhora no casamento, melhora na vida profissional, melhora nas emoções, porque quantas pessoas irritadas, nervosas, inquietas, estressadas, se sentindo no limite como se fosse uma bomba pronta para estourar. Traga nesse momento alívio. Eu sei que tem gente agora levantando as mãos, dobrando os joelhos, clamando, pedindo: ajuda-me, ó Deus, eu preciso do teu alívio, eu preciso estar aquietado. Senhor, faz isso agora. Em nome de Jesus eu peço, porque creio na tua manifestação e já agradeço. Amém.

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0: 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Bora. 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
2: Na última parte do capítulo 14 do Evangelho de Mateus, Jesus insiste com seus discípulos para que sigam de barco até o outro lado do mar da Galileia. A noite vem e uma tempestade atinge o barco. Enquanto isso, Jesus está sobre um monte, orando sozinho. Os discípulos lutam contra as ondas, sem saber que Jesus está atento e preocupado com eles. Por isso, Jesus vai ao encontro deles, caminhando sobre o mar revolto. Aquele que tinha alimentado uma multidão nem precisaria descer do monte para dar um jeito na tempestade, mas Jesus quer assegurar aos seus que ele sabe o que estão passando e que tem o vento, que ele tem o vento sob o seu comando e as ondas sob os seus pés. Os discípulos o veem e gritam, pensam ser um fantasma, ficam apavorados com ele, mais até apavorados com ele do que com a tempestade. E é esse o medo de muita gente, encontrar-se com Jesus. As pessoas temem encontrar-se com Jesus porque tem culpa no cartório. Mas acaso não é ele o mesmo que veio aqui pagar por nossas culpas e limpar o nosso nome no cartório de Deus? O que você deve temer, isso sim, é continuar longe de Jesus. Ao se reconhecer um pecador culpado, que merece a condenação e é incapaz de saldar sua dívida para com Deus, você já começa a descer do barco da confiança própria. O próximo passo é crer que só Jesus e só em Jesus há salvação. Só Ele salva. Que a morte dEle é o cumprimento da sentença que você deveria receber, mas não vai mais receber. Ao crer em Jesus, os seus pecados são perdoados, sua culpa eliminada e seu crédito aos olhos de Deus recuperado. Deus deposita em sua conta aquilo que vê em Jesus. Você é justificado. Pedro é ousado e diz a Jesus, se é você mesmo, então me mande ao seu encontro. Jesus responde, venha. Se Jesus diz a você para ir ao encontro dele, é porque ele cuida de tudo para que isso aconteça. Assim como era impossível a Pedro andar sobre as águas sem Jesus, é impossível você ir a ele se não for pelo poder que emana dele próprio. É impossível ser cristão sem Cristo. É impossível ir a Deus se não for através de Jesus. Sim, as ondas das circunstâncias podem nos fazer tirar os olhos de Jesus, mas sempre há uma mão estendida quando gritamos, como Pedro fez, Senhor, me salva. Pedro continua no mar. No mar agitado, meu vento e as ondas, mas agora sua mão está segura na mão de Jesus. Quando eles voltam ao barco, a tempestade desaparece. Os discípulos adoram a Jesus. Você alguma vez pensou em adorar a Jesus como Deus? E é o que ele é. A próxima tempestade é a do legalismo religioso, que nós vamos ver nos próximos 3 minutos.
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3: 20 horas e 15 minutos.
4: Pois eis que aquele dia vem ardendo como fornalha. Todos os soberbos e todos os que cometem impiedade serão como restolho. E o dia que está para vir os abrasará, diz o Senhor dos Exércitos. De sorte que não lhes deixará nem raiz, nem ramo. Mas para vós, os que temeis o meu nome, nascerá o sol da justiça, trazendo curas nas suas asas. Malaquias 4, 1 e 2.

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4: Essa cena ficou muito marcada na minha vida. O dia que esse rapaz veio dirigindo com um braço e socando a mulher com o outro braço. E algo que tem mexido muito com o meu coração é a violência contra a mulher. A violência contra a mulher é algo tão absurdo que acontece até mesmo dentro das igrejas. Tão absurdo que acontece nos lares mais improváveis de se suspeitar. Deus é tão perfeito que Ele não esconde nada, nem os defeitos. Lendo para pregar para as minhas mulheres, para as minhas jovens, eu descobri um texto de profunda violência contra a mulher. Um texto que está em 2 Samuel, capítulo 13, quando Amnon, filho do rei Davi, abusa de sua meia-irmã, Tamar, depois de um enredo sedutor, depois de uma cilada armada. Ele fica apaixonado pela irmã e ele não vê jeito de seduzi-la, ele não tem saída. Mas ele planeja e ele manda chamar Tamar. Tamar vem parar na recâmara de Amnon. A recâmara de um príncipe, filho do rei, um homem acima de qualquer suspeita, mas ele tinha dentro dele uma coisa chamada paixão. E a paixão é muito boa no casamento, mas existem tipos de paixão que levam ao abuso, que levam à violência, relacionamentos de prisão, no qual a mulher não consegue sair, o homem não consegue sair. E eu consegui ver toda a cena de Amnon e Tamar, como se eu tivesse filmado a recâmara de Amnon, como se eu tivesse estado lá. E nessa noite, eu quero convidar alguém que esteve lá, que tem muita história para contar.
5: Amnon é revelado ao público. Ao ver Tamar, os seus olhos brilham e trazem um conflito com seu corpo doente. Seu coração bate na velocidade em que cavalos correm para a batalha de seus generais. Há algo sobre ele que o público não consegue desvendar.
6: Estou aqui, irmã querida.
5: Tamar tirou a assadeira do forno. O coração de Amnon dispara. Ela anda em sua direção e descobre que ele não quer comer. Na verdade, nunca quis. Mas era tarde, já estava próximo de sua cama. Como fugir? Para onde correr? Ele ordena que todos saiam. Ele quer intimidade. É um caminho sem volta. Ele se revela. Ela está sozinha, o seu pai não pode ajudá-la. Fica confusa, os seus amigos não podem ajudá-la. Ela se enganou.
7: Não, eu não posso fazer isso.
5: Tamar não esperava pelo golpe quando sua tiara voou para longe, junto com a bandeja dos pães. Suas joias foram arrebentadas, colares e piercings foram arrancados quando seu manto foi bruscamente rasgado. Aqui estava o que havia de mais precioso para Tamar, seu manto de honra. Ouvia-se o manto rasgar, o manto que a diferenciava. Todos sabiam que ela era uma virgem por causa do seu manto. A decepção doía mais do que solavancos. A tristeza pousou seus olhos. Não era mais uma princesa. Ele era indomável, imbatível. Tamar avista ao longe seu manto rasgado, caído ao chão, e tenta alcançá-lo. Outro solavanco não resiste. A morte beija-lhe os seus pés. Mais um minuto não faria diferença. A essa altura, a morte seria bem-vinda. Amnon olha dentro dos olhos de Tamar. Ele enxerga sua alma sem a graça de uma hora atrás. Aminon tem nojo, faz ânsia. Ele a odeia. Agora gostaria de matá-la. O desespero tomou conta dos olhos de Aminon. Ele crava suas mãos no seu braço esquerdo e a arrasta em direção à porta. Lança a ex-princesa como se lança um cão. Ela cai no chão, ele bate a porta, ela está lá, nua e suja. Ela se sentia vomitada de uma vida, usada como um pedaço de carne. Ela se sente sozinha. Não tem força para gritar ou para pedir ajuda. Ela está só, abandonada.

santo e bendito. É certo que muitas vezes as dificuldades chegam, se agigantam, ganham aquele status de um verdadeiro Golias. E com isso, o coração pode se esquecer de ti, pode se deixar levar pela covardia, pode recuar, pode acreditar que o que vale mesmo é a palavra da derrota, do desânimo. Eu sei que estou nesse instante falando com muitas vidas esgotadas, vidas pressionadas, algumas, Senhor, já se entregaram. Mas a intenção desse momento em que oramos é invocar a Tua presença, aquela presença que torna novas todas as coisas, traz o alento, vivifica, renova, injeta no coração uma porção de ânimo. Eu acredito nisso, Senhor. Por isso mesmo ocupo esse microfone. Sei que a minha voz nesse instante pode ser um instrumento que o Senhor queira usar para realmente abençoar, fazer o milagre, promover um novo tempo de alívio e refrigério nesse coração. Faz isso, Senhor. Eu me exponho diante de Ti e, crendo, já Te agradeço pela bênção manifesta neste coração, em nome

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